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não estava em mim Prosei, sorri, me aproximei Foi tão belo e tão forte o que senti Que até então não sei dizer se foi real ou se sonhei Mil vezes já me perguntei Porém não me respondi Se tudo que estava ali Era um monumento ou simplesmente mulher instrumento Mulher monumento é bela faceira Bela esgueira de toda faceira Parece esculpida, nada tá ruim Mulher instrumento é sem sentimento Se perde no tempo, é interesseira De aparência formal, bem normal, mas não é verdadeira

e da palmeira. Nunca fará lembrar chua-chua de cachoeira e jamais chegará à flor de laranjeira. São outros os segmentos da mulher instrumento. Ela é gélida, ela é fria e de tanto arrepia. Para ela tanto faz se a paz ou luz que irradia. Candura e rara beleza se é

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